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0: arrastre esse amor. Vem, Senhor. Vem viva de nosso coração.
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0: Seja com o vosso
1: e com o Espírito.
0: Proclamação do Evangelho de Jesus Cristo segundo São Mateo.
1: Glória a vós, Senhor.
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